0: ustedes vieron, pero lo que es Instagram, y creo que TikTok, no solo te hace el doblaje, sino que te hace el lip sync.
1: Sí.
0: Te cambia el labio al idioma que estás hablando.
2: Ah, es una locura.
3: Seu presidente, ou seja, você está me dizendo que sou psicótica pelo que estou dizendo. Não posso pensar, não posso, tudo bem. Mas estou relatando o que acontece nas redes, contando a realidade. Ele começou esclarecendo que não era com você. A primeira frase que disse foi... Não importa, mas digo, não é de psicótico dizer o que
0: claro,
3: está acontecendo
0: na área. Essa é canosa?
3: Dizer que
0: em inglês deve estar su voz, ou não?
3: Você está a fim de ouvir ou está a fim de falar?
1: Estou a fim de ouvir,
3: mas você não...
2: Não, em inglês. Esse é em inglês, é?
4: Esse é em inglês.
1: Como aí, como
0: aí. Não, em árabe, creio que também,
5: né? I don't think it's good for them, but I'm telling you, do you really think it's
0: good
5: for them?
1: No, no, chicos, es
3: sin...
0: A ver, picale un poquito.
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1: كما كما كما فانتينو no te entiendo está re árabe
3: الممتلئه اريد اهن طبعا يا احمد
2: che esto es increíble ya está nos vamos nos vamos mundial con esto ahora sí que el humor sardónico es internacional
1: y entienden que se tienen que suscribir así somos el primer programa de stream que es famoso mundialmente
0: sí sí. Y gracias a que están, suscríbanse al canal de Vorterix,
2: a ver,
0: que estamos
2: cerca
0: de
2: Luzón,
1: A ver.
6: Controversial grapefruit. 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
7: Controversial grapefruit.
8: Unfortunately, good gags. It was good. You two are good. You two are moving away from me.
9: You're moving away from me.
10: I loved it.
11: Oh, but yeah.
12: Turn for the frogs.
13: You know that... Argentine streaming now has a place for everyone. Mainstream stars who move from television to streaming, like Marcelo Tinelli.
1: Lo bien que habla en inglés Guille, ¿no?
0: Sí, sí, estuvo aprendiendo.
1: Sí, se nota.
0: Esto va a ser todo el tiempo.
2: Igual lo puedo hacer así, o sea, sin inteligencia artificial también te puedo hacer el programa en inglés.
1: Por eso yo también,
2: claro.
1: Ojo.
2: Ojo.
1: Ay.
13: Jacobo Grad, and this is...
1: Jacobo
14: Grant
1: es
14: Jacobo
1: Winograd,
14: creo.
2: ¿Qué decía su titular?
14: Love of my life. I never fell in love.
2: No, esto es buenísimo.
14: I'm a womanizer. I love women, but I've never fallen in love in my life.
2: No way.
14: I've never slept with a woman for one night. For me, women are so beautiful that they don't go to the toilet.
2: No, es genial.
15: No, you've never slept with a woman. You spent an entire night with a woman.
16: Stop, stop, stop. You've never slept with a woman.
14: Jacobo never slept.
17: And Tom, they even called me a...
14: Misogynist, because I invented the phrase malingerator.
18: Misogynist.
17: Misogynist.
14: What I love the most are women, and I have a few women.
2: No,
14: my
2: daughter, pero...
14: my son, my sky, my god.
2: Jacobo en inglés es so pesci, boludo.
0: Sí, sí, sí. Sí.
1: So what? No, esto me alegró el fin de...
2: Bueno. Esto disfrútenlo en su casa. Arroba...
0: A ver, Nati J.
2: BTX.
1: A ver, un poquito más.
0: Yo sé que querés ver a mí en inglés.
19: Seems to me that the joke is pretty bad.
1: Igual.
0: No, esa era de Olin. The ones who spend the salary to have the whole...
1: No!
0: Those
1: who knows that even if Panini gives you everything and all the stickers, the album is always incomplete. Yeah.
4: Roll on! Damn it! Roll on!
2: Roll on! Damn it!
1: Roll on!
2: Roll on!
1: Damn it! Damn it!
0: And also, the whole sticker's missing.
1: Everything is
0: missing.
3: Alem, life is always incomplete, Andy. Because they're...
1: Andy.
3: Do you know why? Because in the album of life, there are invisible stickers.
0: No. Sí, el álbum de la vida y sticker invisible.
1: Roland es todavía más boludo en inglés.
3: With unconscious dreams, with unconscious desires, with fears, because death is right there. And you don't have a little figure that fills that box and you say, she dead, this is the one that corresponds.
1: Ay, Roland,
3: and the one that has the answer to that issue, because there is that need for eternity in love. And there is
0: roll off, por favor.
3: Rest assured that this person will love you until the last of their days.
0: After... Que no baje abajo, bastante la bomba.
1: So what es canon, chicos.
0: Sí, espectacular, espectacular.
1: So fucking what.
2: So what. Increíble. Pueden ver todas las emisiones, los 86 u 87 capítulos que ya hay de Ike en arroba Ike YT. Suscríbase al canal y pásenlo bien.
0: Sí.
2: Caray. Suerte. Es un viaje de vida.
1: Lo es.
2: Pero no todo es hipayada culo roto en el stream nacional.
0: ¿Qué?
2: Porque tenemos a nuestra nave chaqueña y su Noti Federal.
0: ¡Sí!
19: Federal.
0: Y ahora hacemos 10 minutos de la canción
1: entera,
0: Y ahí más o menos de repente ya nos quedan solo 30 minutos.
19: Federal.
0: Y no nos dimos cuenta.
19: Federal.
0: Y pasó todo el programa.
19: Importa,
0: y de repente... ¿Traducirá la canción?
20: ¿Sabes qué me molesta? ¿Qué? Que este programa tenga canciones tan pegadizas
0: sí.
20: Que me quedan todo el día.
1: Sí, perdón por eso.